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1: Em nome de Deus, declaro aberta a 12ª sessão ordinária do primeiro período legislativo da Câmara Municipal de Malhada, Estado da Bahia. Pequeno expediente. Solicito a vereadora Marina fazer a leitura da Bíblia.
2: Bom dia a todos. Iniciaremos os nossos trabalhos agradecendo a Deus por mais um dia de vida, por mais um dia, por mais uma sexta-feira dessa Casa Legislativa, executando as nossas ações, a qual buscamos estar buscando melhoria para a população, desenvolvimento para o município. Que o Divino Espírito Santo venha nos capacitar para que nós possamos tomar atitudes, resolver situações dentro da bênção do nosso Pai Maior. Salmo 136. Louvai ao Senhor, porque Ele é bom, porque a sua benignidade é para sempre. Louvai ao Senhor dos deuses, porque a sua benignidade é para sempre. Louvai ao Senhor dos senhores, porque a sua benignidade é para sempre. Aquele que só faz maravilha, porque a sua benignidade... que fez as grandes luminares, para que a sua benignidade é para sempre. O sol para governar de dia, porque a sua benignidade é para sempre. A lua e as estrelas para presidirem a noite, porque a sua benignidade é para sempre. Quem feriu o Egito nos seus primogênitos, porque a sua benignidade é para sempre. E tirou o Israel dos meios deles, porque a sua benignidade é para sempre. Com mãos fortes e com braços estendidos, porque a sua benignidade é para sempre. E fez passar Israel pelo meio deles, porque a sua benignidade é para sempre. Mas derrubou o faraó com seu exército no Mar Vermelho, porque a sua benignidade é para sempre. Aquele que feriu os grandes reis, porque a sua benignidade é para sempre. Sion, rei dos amoreus, porque a sua benignidade é para sempre. O Ogier, rei de Bazar, porque a sua benignidade é para sempre. E deu a terra deles em herança, porque a sua benignidade é para sempre. Sim, em herança a Israel, seu servo, porque a sua benignidade é para sempre. Quem se lembrou das nossas humilhações, porque a sua benignidade é para sempre. E nos remiu nos nossos inimigos, porque a sua benignidade é para sempre. Quem dá mantimentos a toda a carne, porque a sua benignidade é para sempre. Louvai a Deus do céu, porque a sua benignidade é para sempre. Ao Pai, toda honra, toda glória, todo amor, toda adoração e exaltação. Louvemos ao Senhor. Graças a Deus.
1: Obrigado, vereadora. Encontra-se na mesa a indicação de número 39/2026, de autoria do vereador Del da Serra.
3: Indicação de número 39/2026. Indica a reforma da quadra poliesportiva da comunidade de Serra de João Alves, Malhada, Bahia. De autoria do vereador Adenildo de Jesus Rodrigues.
1: Encontra-se na mesa o veto aos artigos do PL de número 001/2026.
3: Mensagem de número 004 de 19 de maio de 2026. Senhor Presidente da Câmara Municipal, comunico a Vossa Excelência que, nos termos do artigo 38, inciso 1º da Lei Orgânica Municipal, decide vetar integralmente os artigos 7, 8º e 9º e o 11º do projeto de lei de número 001/2026, que dispõe sobre a remissão parcial e redução de multas e acréscimos moratórios de débitos tributários do imposto sobre propriedade predial e territorial urbana, IPTU, na forma que específica e dá outras providências em razão de contrariedade dos referidos dispositivos ao interesse público. Razões do veto. Os dispositivos vetados contrariam o interesse público na medida em que ou fogem ao espaço e à temática específica da lei, ou criam e estendem, sem o necessário estudo de impacto financeiro, benefícios fiscais, implicando em renúncia de receita, em contrariedade ao que dispõe a lei de responsabilidade fiscal. Essas, senhor presidente, são as razões que me levaram a vetar os dispositivos em análise, as quais, ora, submeto à elevada apreciação dos senhores membros do Parlamento Municipal, Gabinete do Prefeito do município de Malhada, Bahia, em 19 de maio de 2026, de autoria, Jimmy F. do Moraia Ramos.
1: Tribuna Livre, sob responsabilidade da senhora Nariana Moraes de Abreu, concedo a palavra à atleta Maria Eduarda Moraes de Souza.
4: Bom dia a todos, excelentíssimo senhor presidente, nobres vereadores e o público presente. Venho hoje a esta tribuna com muito respeito solicitar a apreciação e o apoio dos senhores vereadores ao projeto de lei que institui o Programa Municipal de Incentivo aos Atletas da Modalidade de Malhada. O atletismo já faz parte da cultura e está sendo incluso como tradição do nosso povo. Mais do que um esporte, ela representa união, disciplina, lazer e inclusão social, principalmente para crianças, adolescentes, jovens e adultos das nossas comunidades. Sabemos das dificuldades enfrentadas por muitos atletas, que muitas vezes não possuem condições para custear transporte, alimentação, inscrições e materiais necessários para participar de competições e representar o nosso município com dignidade. Este projeto busca justamente reconhecer esses atletas, incentivar o esporte e abrir portas para oportunidades. Investir no esporte é investir em saúde, em cidadania, em prevenção à violência e em valorização da cultura popular. Peço aos nobres amigos vereadores que analisem este projeto com carinho e sensibilidade, pensando no benefício social que ele poderá trazer para tantas famílias e jovens do nosso município. Tenho certeza que com o apoio dessa Casa Legislativa, estaremos dando um importante passo para fortalecer o esporte, valorizar nossos talentos e incentivar sonhos. Neste momento, gostaria de destacar o nosso grupo de atletas, Malhada Running, em especial a nossa incentivadora, professora Ana Angélica, mãinha que sempre nos apoia, Amância por todo o cuidado e Hugo por todo o carinho nos dá.

0: que pena, né? Acabou. Pois é, agora eu quero dizer muito obrigado a vocês por essa energia, esse carinho maravilhoso, essa participação cantando todas com a gente, e também mandar os nossos agradecimentos ao pessoal do som, das luzes, agradecer a toda a produção desse evento maravilhoso, mas também chegou a minha hora particular, que eu quero me unir a vocês, numa só voz, para todos cantarmos juntos e agradecer a Deus por essa noite maravilhosa, por esse show fantástico, enfim, por tudo, pela saúde, pela família, enfim, vamos lá. Cantem comigo, vamos agradecer a Deus. O momento é esse.
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1: Quero sentir a energia contagiante de todo esse público maravilhoso. Mastruz com Leite, lançando seu quarto CD ao vivo. Quero ver agora toda essa galera linda com as duas mãozinhas lá em cima.

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0: Simone Simaria!
1: Maravilhosa!

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0: eu acho que você tem que mandar aquela mensagem. Mas manda o que tá no seu coração.
1: Porque se fosse eu falaria mais ou menos assim.
2: Ei, boa noite. Antes de te bloquear, eu só vim te dizer que a partir de hoje pode tocar o terror, fazer o que quiser fazer. A boca é sua, curte sua farra, sinto mais nada.
0: Não, apaga.

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2: Cê acha que eu não tô sabendo que tá me queimando por aí?
1: Eu sei o motivo de deixar nosso rolê.

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2: 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Avisa que o Pedrinho pega seu, tá na área. Olha o hit.

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1: Valquíria Santos, a única.
2: Senhoras e senhores, recebo com muito carinho a voz, Valquíria Santos.
1: Alô, João Pessoa!

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1: Chama de nome, puxa aquela, vai, não só maior aí. Você tá doido, o coração chega até bater aqui, ó.

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0: abstinência pro novinho. E aqui agora tá no grale, meu compadre, papoca, meu filho.
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0: Sucesso, meu irmão. Alguém já aprendeu o refrão já? Só basta você me ligar, que eu vou correndo te encontrar. Só basta você me ligar. Tá. Obrigado, gente. Sucesso, Barões da Pisadinha.
1: Barulho, toma pro chat, avião aí.
0: Obrigado.
2: Obrigado, seu Barões.
0: Sucesso, meu irmão. Deus abençoe.
2: Obrigado, pai. Que Deus mande um desafio de vida. Faça hoje. Muito obrigado.
0: Obrigado.
1: Faz barulho, seu paro. Quem gostou, faz barulho aí.
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1: Garçom! Estamos com o Liene Show e vamos tomar uma dose de pitu. Vai.

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1: Aí, encontrinho! Que encontrinho, hein, Ferrugem?
2: Que encontraço, meu
1: irmão. Que momento, senhoras e senhores.
2: Maravilha.

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